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0: Boa noite, são 20 horas em Joanesburgo e damos início a mais uma edição de Caleidoscópio, seu programa diário de notícias e análises aqui no Canal África. Estamos em direto dos nossos estúdios em Auckland Park, prontos para lhe trazer as informações mais relevantes do continente africano e do panorama internacional. Pode acompanhar-nos em direto através do nosso site www.channelafrica.co.za. Eu sou Maria Moçã, mas estarei consigo durante a próxima hora, trazendo-lhe os principais acontecimentos da atualidade. Vamos aqui conferir os principais destaques das notícias de hoje. Dizia, Zimbábue se declara calamidade após naufrágio com 44 mortes. E a SADC manifesta confiança em eleições pacíficas e credíveis na Zâmbia. Fica a seguir com Joia Abelá a apresentar os principais destaques das notícias de hoje.
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2: Saudações e muito obrigado, Mariamo. Vamos às notícias. O presidente do Zimbábue, Emmerson Mnangagwa, declarou estado de calamidade na sequência do naufrágio de uma balsa no Lago Cariba, que provocou pelo menos 44 mortos. A embarcação tinha capacidade para 90 passageiros e 5 tripulantes, mas transportava cerca de 120 pessoas, incluindo 12 crianças. Segundo a polícia, uma forte onda fez a balsa virar. As operações de busca e salvamento continuam. Até agora, 77 pessoas foram resgatadas. Mais detalhes com Mariamo Ansamo.
3: O ministro da Administração Local, Daniel Garwi, afirma que o presidente declarou estado de calamidade para garantir a mobilização de todos os recursos necessários às operações de busca e salvamento. Entre os meios mobilizados estão barcos do Exército, uma unidade subaquática da polícia e um helicóptero privado. Maria Massamo, Channel Africa News.
2: O secretário-geral da Comunidade de Desenvolvimento da África Austral, Elias Marrosse, elogiou a Zâmbia pelo seu papel como futura presidente da SADC e por liderar a Troika da Cimeira durante o período de transição. A declaração surge no momento em que a Troika lançou oficialmente a missão de observação eleitoral da SADC na Zâmbia, tendo em vista as eleições gerais de 2026 no país. Marrosse desejou boa sorte à Zâmbia, que se prepara para as urnas na quinta-feira.
4: We therefore extend our best wishes to people of Zambia as they take this critical step.
5: Desejamos, por isso, o melhor ao povo da Zâmbia neste momento decisivo de escolha do seu governo. Como comunidade, estamos ao lado da Zâmbia e confiamos que estas eleições irão contribuir para consolidar a paz, reforçar a unidade, garantir a estabilidade e promover o desenvolvimento do país.
4: Enhance unity, ensure stability and facilitate development in the country.
2: A África do Sul quer recuperar, junto do Malawi, da Nigéria e da Etiópia, os custos da repatriação dos seus cidadãos. O Ministério do Interior diz ter enviado pedidos formais de reembolso aos três países. As operações já terão custado ao Estado cerca de 18 milhões de dólares, abrangendo dezenas de milhares de pessoas repatriadas. A medida surge num contexto de crescente pressão sobre a imigração irregular, após protestos e uma intensificação das operações contra estrangeiros em situação ilegal. O Tribunal Supremo de Angola adiou para 19 de agosto a audiência preliminar de instrução contraditória de Higino Carneiro. A sessão estava marcada para esta quinta-feira, segundo o advogado do general na reforma, José Carlos Miguel. O defensor disse que a defesa foi informada do adiamento no próprio dia, dizia, afirmando desconhecer os motivos concretos e admitindo que se trata de uma questão interna. Higino Carneiro é acusado de peculato e branqueamento de capitais por alegados crimes relacionados com o período em que foi governador do Quando Cubago. E para fechar, o presidente russo Vladimir Putin ameaça retaliar contra países europeus caso avancem com a apreensão de navios russos. Durante exercícios navais no extremo oriente russo, Putin classificou como pirataria as ações contra embarcações suspeitas de integrar a chamada frota paralela de Moscovo. A União Europeia tem intensificado as operações contra navios associados ao transporte transporte de petróleo russo e a evasão de sanções. Putin afirmou que Moscovo poderá responder com medidas semelhantes e não necessariamente nas mesmas águas onde ocorram eventuais apreensões. Desta colocamos o ponto final às notícias de política. 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
0: E dando continuidade à nossa página de atualidade, Serviço de Língua Portuguesa de Canal África, os nossos ouvintes podem enviar os seus comentários e perguntas para o nosso WhatsApp número +27 64801 4724. 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
0: Muito bem, estamos de volta. Vamos saber aqui agora com o Sr. Jacob Tivano o que é que temos hoje para a página desportiva. Boa noite, Sr. Jacob. O que é que temos hoje para a página desportiva?
7: Boa noite, Maria Massamo e aos seus ouvintes do Canal África. O principal destaque desta edição vai para a seleção feminina do Malawi, que procura um feito histórico diante da Argélia nas meias-finais da Taça das Nações CAN 2026. Em destaque está também o fisiculturista cabo-verdiano Evelino Carvalho Silva, condecorado com medalha mérito de primeira classe pelo presidente de Cabo Verde. Estarei convosco às 20 e 30 minutos.
0: Obrigada, Sr. Jacob Tivani. Dando continuidade à nossa página das atualidades do Serviço de Língua Portuguesa de Canal África. Voltamos dentro de instantes.
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0: E passamos à página das atualidades, Serviço de Língua Portuguesa de Canal África. O diretor-geral da Organização Mundial da Saúde, OMS, Tedros Adhanom Ghebreyesus, alertou esta quarta-feira que a atual epidemia de ébola na República Democrática do Congo está a avançar a um ritmo tão acelerado que pode tornar-se na pior da história. Jacob Tivana assina a reportagem.
7: Uma semana depois de visitar a República Democrática do Congo para avaliar a resposta atual à crise sanitária, o responsável da OMS expressou a sua preocupação perante os números de cerca de 4.400 casos e mais de 2.000 mortes. O diretor-geral da OMS realçou que o rastreio de contactos é uma prioridade máxima para que todos os casos suspeitos recebam cuidados e para atingir a meta de 95% necessária para interromper a transmissão, embora a taxa atual seja apenas 80%. Numa nota positiva, Tedros observou que duas vacinas especificamente desenvolvidas contra a variante Budbugyo, responsável pela atual epidemia, estão na primeira fase de testes em humanos e provaram ser seguras, embora o seu desenvolvimento possa demorar vários meses, segundo especialistas. O estudo em animais mostraram também indícios de que a vacina Ervebo contra a variante Zaire, mais conhecida do que a Budbugyo, por ter sido responsável por vários surtos no passado, pode ser eficaz na epidemia atual. A epidemia atual, declarada a 15 de maio em Ituri, província que faz fronteira com o Sudão do Sul e Uganda, ainda está longe de ser a pior da história que ocorreu na África Ocidental entre 2014 e 2016 e causou cerca de 11 mil mortes e 28 mil infecções, afetando principalmente a Guiné, a Libéria e a Sierra Leoa. Reportando para a Channel Africa News, Jacob Ntivani.
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0: E assinala-se esta quarta-feira o Dia Internacional da Juventude, uma iniciativa das Nações Unidas que procura chamar a atenção para os desafios, as oportunidades e, sobretudo, para o papel dos jovens na construção das sociedades. Em África, os jovens enfrentam grandes desafios estruturais que condicionam o seu desenvolvimento e o futuro do continente, como emprego, educação, participação política, empreendedorismo e alterações climáticas. Para analisar a importância desta efeméride, conversamos com Simão Sebastião, ativista social e pesquisador moçambicano.
10: É um marco bastante importante. Primeiro porque para o jovem africano ele faz parte do maior dividendo demográfico ao nível do continente. Ele representa a maior parte da população, ou seja, o futuro ou o garante de África reside nos jovens. Se tomarmos em conta que o dividendo demográfico está associado relativamente à visão de produtividade, estamos a dizer que o garante da continuidade daquilo que é o produto interno bruto de cada Estado está nas mãos dos jovens. Logo, o que estamos a dizer, o futuro de África depende deste grupo. Então, em termos de significado, estamos a dizer que é uma data importante. Relembra todos aqueles jovens como Kwame Nkrumah, que na verdade fizeram um esforço muito grande para que, como juntamente com Patrice Lumumba, Nelson Mandela, pudéssemos ter uma África que pudesse se orgulhar de uma juventude.
7: E quais são os principais desafios que a juventude africana enfrenta atualmente e qual deve ser o papel dos governos para reverter o cenário atual?
10: Oh, boa pergunta que me faz. Os grandes desafios efetivamente residem nas componentes relacionadas à dependência. Como deve saber, por exemplo, estados como Moçambique, Angola, África do Sul também, que tem grosso parte com população com menos de 21 anos, maior parte, 50% da população é maior, tem idade inferior a 16 anos, isso por si só já incorre um problema muito grande, que é a falta de produtividade, porque essas pessoas não produzem para a economia e elas acabam fazendo com que a economia tenha necessariamente muita demanda, né? Dados, por exemplo, de Moçambique revelam que 80% da população em Moçambique é jovem, tem menos de 35 anos. E destes, população total, 50% tem idade inferior a 16 anos. E esses não participam na produtividade, ou seja, esses não participam naquilo que é o produto interno bruto, o que por si só já demanda responsabilidade, porque essa é uma população dependente. Mas, por outro lado, aqueles que ainda assim têm possibilidade de participar não têm oportunidade. Não têm oportunidade de participar efetivamente porque não há emprego formal e destes empregos formais, muitos deles são precários. Logo, o jovem hoje não produz para a economia, ele não é capaz de contribuir efetivamente para aquilo que é o crescimento da África, não só porque ele não quer, mas porque não existe efetivamente oportunidades para esses jovens, o que logo incorre para desafios governamentais que já assistimos com tamanha pouca elasticidade, no sentido de que as políticas públicas acabam não abrangindo benefícios para os jovens, o que em algumas vezes acaba significando sem revolta, os jovens acabam se enverdando para as drogas, para o alcoolismo excessivo e acaba sendo violento. Fenômenos como as xenofobias são associados a insuficiências políticas dos Estados em atender aquilo que são as necessidades ou demandas da juventude.
7: E de que forma os jovens podem contribuir para a resolução de problemas mundiais como os conflitos, as mudanças climáticas e outras causas sociais?
10: Boa pergunta que me faz, porque os grandes desafios devem passar pela reflexão dos jovens. Existe um lema clássico em Moçambique que diz assim: nada para nós sem nós. O que quer dizer que Não podemos pensar o futuro de África sem incluir os jovens. Não pode-se hoje dizer quais são as perspectivas, seja dentro da ótica da transição energética, dentro da transição climática, ou bem como das políticas que vão ser implementadas futuramente se os jovens não participar. Efetivamente, os passos de participação pública e política ou associativa devem ser mais privilegiadoras dos jovens. Os jovens devem ser parte efetiva daquilo que são os espaços de participação pública, mas, por outro lado, os jovens devem ser parte de estruturação de grandes investimentos em África, porque o que assistimos às vezes faz-se um conjunto de programa para contratar jovens para um conjunto de investimento só para eles fazerem parte das capas de magazines, por exemplo. Mas o que nós estamos a dizer é que, em termos de representatividade, dado do UNFPA, indicam que em África poucos jovens têm possibilidade de participar em grandes investimentos. E isso já está por si só a demandar vários problemas de insatisfação. E eles acabam associando isso a um conjunto de coisas, como

0: Porque, como dizíamos anteriormente, o futuro vai ser determinado pelos jovens de hoje. Então, é preciso que os decision makers de hoje olhem para essa possibilidade de termos mais jovens nos grandes investimentos, nos processos de participação pública, que tenhamos jovens dentro do associativismo e que se respeite muito a liberdade dos jovens. A forma como os jovens devem pensar ou como pensam deve estar muito respeitada.
1: E por fim, caríssimo, o tema escolhido para 2026 é bastante significativo. Contextos diferentes, aspirações comuns. Como é que este tema reflete a realidade dos jovens de hoje?
0: Eu, por acaso, gostei muito deste lema de hoje, deste ano, porque ele nos convida a uma reflexão de que não precisamos ser iguais para ser globais, de que todo jovem em qualquer parte do mundo, com as suas diferenças, seja pessoa com deficiência, seja pessoa com albinismo, seja pessoa com uma cor da pele mais clara, com menos clara, ou com menos mais alto, menos mais baixinho, todos somos parte de uma agenda global que se chama juventude e que somos o futuro do amanhã. Então, naturalmente, é um tema reconciliatório, porque ele não discrimina, mas sim, convida a uma reflexão global diante de todas essas ameaças, como a inteligência artificial, que é boa, mas que vai tornar as pessoas menos produtivas e automaticamente vai reduzir mais trabalho, vai reduzir mais empregos e vai reduzir mais coisas, mas este lema torna ou coloca-nos numa posição de que nós temos que ser sensíveis em qualquer parte que a gente esteja, de que nós somos jovens do mundo e que todos devemos ser unidos e que devemos estar comprometidos a ouvir mais vozes e abrir mais caminhos para uma participação significativa nos processos de tomada de decisão e assim o mundo fica mais seguro. Tornamos um mundo melhor para todos e que, naturalmente, este mundo se torna uma aldeia global e segura, se nós incluirmos os jovens.
2: E estas foram as palavras de Simão Sebastião, ativista social e pesquisador moçambicano, falando-nos a partir da cidade de Maputo, Moçambique.
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2: O Senado dos Estados Unidos aprovou a extensão por mais 2 anos da Lei de Crescimento e Oportunidades para a África, AGOA, que garante acesso isento de tarifas ao mercado norte-americano para mais de 1.800 produtos provenientes de 32 países da África subsaariana. A AGOA é considerada um dos principais instrumentos das relações comerciais entre os Estados Unidos e a África nos últimos 25 anos. A extensão, que mantém o programa até dezembro de 2028, representa um alívio para empresas africanas que dependem das exportações para o mercado norte-americano. Para analisar o impacto desta decisão, as oportunidades que a renovação da AGOA poderá criar para as economias africanas e os desafios que permanecem, conversamos com o analista, dizia eu, com o economista angolano Lutumba Simão. Muito boa noite, doutor Lutumba, bem-vindo aqui ao programa.
4: Boa noite, desde já agradecemos o convite e estamos aqui para oferecer o melhor comentário acerca deste processo.
2: Sim, doutor Lutumba, começaria por lhe perguntar qual é a importância da extensão da AGOA até 2028 para as economias africanas, particularmente para os 32 países que beneficiam do acesso preferencial ao mercado norte-americano?
4: Podemos dizer que é uma boa notícia para estes países, visto que o mercado americano é um mercado que, do ponto de vista de demanda, tem uma demanda muito interessante, e com isto, com as aberturas do ponto de vista fiscal e também da própria facilidade em inserirem-se neste mercado, esses países terão mais-valia ou oportunidade de terem mais-valia do ponto de vista econômico, devido a este aumento ou alargamento do período que se terminaria neste setembro. Acho que, do ponto de vista político e econômico, o Senado americano tomou uma boa decisão e esperamos que os países africanos possam, de facto, aproveitar esta oportunidade.

0: Doutor Lutumba, a AGOA permite a entrada sem tarifas de mais de 1.800 produtos africanos nos Estados Unidos. Na prática, que setores e produtos africanos poderão beneficiar mais desta extensão?
1: Se nós analisarmos os produtos que se beneficiam deste programa americano, vamos verificar mais é no sentido de setor de têxtil, setor de produtos naturais, ou seja, que são produzidos com base em algumas iguarias do nosso continente, e claramente também se nós identificarmos este aspecto, vamos observar que há outras oportunidades, mas majoritariamente o setor têxtil e também alguns setores que, de fato, ainda beneficiam desta oportunidade. Então, há necessidade de nós melhorarmos a variedade dos produtos que podem ser entregues ao continente americano, propriamente aos Estados Unidos, para que, de fato, tenhamos uma vasta oportunidade, não só no setor que hoje conseguem, de facto, entrar neste mercado.
0: Doutoria, a AGOA está em vigor há 25 anos, mas os resultados em termos de industrialização, criação de emprego e aumento das exportações africanas têm sido consideradas desiguais. O que é que explica esta realidade?
1: É o sintoma de uma economia africana que cresce pouco, diversifica pouco e também é muito condicionada para a própria dinâmica, podemos dizer, política. Nós sabemos que, do ponto de vista político no nosso continente, existem muitas interferências que dificultam o desenvolvimento do setor empresarial e, com isto, passando 25 anos da implementação desse projeto dos Estados Unidos, não verificamos um crescimento exponencial. Então, há necessidade também de nós, como empresários e sociedade africana, analisarmos e sentarmos para que possamos melhorar a oportunidade que nós temos, melhorar do ponto de vista de performance, do ponto de vista de variação e do ponto de vista também de crescimento da nossa entrega ou dos produtos que entram no continente americano e propriamente nos Estados Unidos. Há, sim, necessidade de nós criarmos políticas que vão alavancar o mercado africano e, com isto, teremos mais produtos para inserirmos neste processo.
0: E esta extensão acontece num contexto de tensões comerciais e de mudança na política tarifária dos Estados Unidos. Até que ponto as empresas e os governos africanos podem confiar na AGOA como instrumento de longo prazo para o desenvolvimento económico?
1: Há necessidade de nós confiarmos porque o continente africano continua a ser um continente de oportunidades na geopolítica e também do ponto de vista da economia internacional, porque nós sabemos que, devido a algumas fragilidades que os Estados Unidos demonstraram nos últimos anos, a China teve uma expansão muito grande e, com isto, Estados Unidos cria este projeto como um instrumento de redução da influência chinesa no continente africano, razão pela qual nós, africanos, devemos estar otimistas na sua continuidade, visto que interessa aos Estados Unidos reduzir a influência chinesa em África. E também a própria África tem sido um dos principais fornecedores de minerais raros, que é um material muito importante para a evolução econômica nos dias de hoje. Estamos a falar na melhoria da capacidade em termos de elementos eletrônicos, na indústria relacionada aos carros elétricos. Então, todos esses aspectos influenciam com que nós sejamos mais otimistas, no sentido de que Estados Unidos vê a África como um continente de oportunidade e que faz diferença para a sua própria evolução econômica.
0: Sim, doutor. Para muitos países africanos, o grande desafio não é apenas ter acesso ao mercado norte-americano, mas ter capacidade para produzir em quantidade e cumprir os padrões exigidos, dizia. Que investimentos e políticas são necessárias para que a África consiga tirar maior proveito da AGOA?
1: A necessidade de nós olharmos e verificarmos onde é que ainda temos alguns déficits, no sentido de aprimorarmos os pontos fracos da indústria africana, particularmente os aspectos ligados à qualidade, visto que o consumidor americano já tem um padrão muito alto de qualidade. Outro aspecto é a questão de financiamento bonificado. Até certo ponto, se nós analisarmos a dinâmica dos empresários africanos, geralmente o grande handicap é a capacidade de financiar a expansão do seu negócio. E com isto, o papel do governo é essencial para que se estabeleçam políticas que irão, de fato, facilitar com que os empresários, africanos abordem essa oportunidade de uma maneira mais efetiva. Nós sabemos que os números não são atrativos, porque também existem essas dificuldades de aumento da produção e principalmente das indústrias africanas de criarem produtos inovadores, mas também com uma qualidade competitiva do ponto de vista comercial.
0: Sim, doutor. E por último, e olhando para 2028, o que é que os países africanos deveriam fazer durante esses 2 anos para transformar a renovação da AGOA numa oportunidade de longo prazo e reduzir a dependência de programas preferenciais como estes?
1: Programas preferenciais como este são necessários porque, se os africanos forem atendendo toda a burocracia africana, terão muita dificuldade de se inserir naquele mercado. Agora, o que deve-se fazer para que haja uma inserção muito mais positiva é a questão, como eu disse anteriormente, da melhoria da qualidade dos produtos, não só da qualidade, mas também da quantidade dos produtos que deverão ser enviados para a América, porque essas duas variáveis é que farão com que haja consolidação da indústria ou dos produtos africanos naquele mercado. E com isto deve haver claramente uma abertura política, estamos a falar de abertura política cá no nosso continente, para que os empresários africanos enfrentem menos dificuldade na melhoria da sua capacidade produtiva. Com isto, claramente bem afinado, nos próximos anos iremos, de fato, observar que o mercado americano terá maior capacidade de consumir ou absorver os produtos que saem do nosso continente. E com isto, o continente terá maior capacidade de adquirir divisas por causa deste processo, que é muito útil tanto para a América como para a África. E nós, como africanos, devemos aproveitar esta oportunidade da melhor forma possível, para que, de fato, a longo prazo, não só beneficiemos destes processos, mas também do ponto de vista financeiro e também da qualidade de vida dos próprios africanos, este processo se reflita positivamente. Então, podemos dizer que são dois aspectos que nós devemos atender. Primeiro, melhorar a nossa capacidade de produção qualitativamente, quantitativamente e qualitativamente, e também melhorar o processo burocrático para que haja melhor inserção dos empresários africanos naquele mercado. E por último, podemos dizer que este processo deve fazer diferença na vida da sociedade africana e, com isto, nos próximos anos, verificar uma indústria mais sólida e capaz de atender tanto a demanda externa como a demanda interna.
0: Muitíssimo obrigada, doutora Lutumba, pelas suas análises e continuação de uma boa noite para si.
1: Sim, desde já agradecemos o convite.
0: E estas foram as palavras do Dr. Lutumba Simão, economista angolano, falando aqui ao Canal África. Fica a seguir com o Jacob Tivani com as notícias do desporto.
2: 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Calorosas saudações e sejam vindos à resenha desportiva desta belíssima quarta-feira. O presidente de Cabo Verde, José Maria Neves, condecorou esta terça-feira o fisiculturista cabo-verdiano Evelino Jorge Carvalho Silva com a medalha de mérito de primeira classe pelo seu percurso e pelos feitos alcançados em competições nacionais e internacionais. O decreto presidencial número 26/2026 de 11 de agosto, publicado no Boletim Oficial, destaca o percurso do atleta em diversas competições internacionais, nomeadamente a conquista do Procard Elite Pro da International Fitness and Bodybuilding Federation. A campanha histórica da seleção feminina do Malawi Scotchers na Taça das Nações Africanas Feminina, AFCON 2026, continua esta quarta-feira quando defrontarem Argélia, dizia nas meias-finais. O selecionador das Scotchers, Love Mofazel, prevê um jogo difícil, mas afirma que a equipa pretende lutar pelo acesso à final.
3: We plan game by game, so we're also looking for another challenge in some finals, and we're going to apply.
4: Planeamos jogo a jogo, por isso também estamos de olho noutro desafio em algumas finais e vamos planear de acordo. Também vamos enfrentar uma equipa difícil e vamos preparar-nos para isso, e eles também se vão preparar para nós. Assim, o que queremos é ter um melhor desempenho para podermos chegar às finais. Conseguimos qualificar-nos para a Copa do Mundo. É uma conquista muito boa. Isso é muito bom para nós, por isso vamos enfrentar outra grande equipa. Ainda somos menos favoritos. Gostamos de ser chamados menos favoritos.
2: De lembrar que ambas as equipas já garantiram a qualificação para o Mundial Feminino que será realizado no Brasil entre 24 de junho e 25 de julho de 2027. O sorteio do torneio COSAFA Sub-20 de 2026, realizado esta quarta-feira, colocou Moçambique no Grupo A, juntamente com a seleção anfitriã Maurícias, Namíbia e Seychelles. No Grupo B estão África do Sul, Angola, Eswatini e Lesotho, enquanto o Grupo C é composto por Zâmbia, Malawi, Comores e Botswana. A competição decorre nas Ilhas Maurícias entre 18 e 27 de setembro e serve de apuramento para o CAN Sub-20 de 2027. O PSG da França e o Aston Villa da Inglaterra disputam na noite desta quarta-feira a Supertaça Europeia de 2026 na Red Bull Arena em Salzburg, na Áustria. O treinador da equipa inglesa, Unai Emery, demonstrou respeito pelo PSG, mas afirmou que a sua equipa vai entrar em campo para competir de igual para igual e procura a vitória.
4: Penso que o PSG vai estar na mesma situação que nós. Mas amanhã vamos preparar este jogo com os jogadores que começaram a jogar, incluindo alguns jovens, há 4 semanas. E amanhã espero competir e tentar enfrentá-los com a nossa capacidade e as nossas possibilidades, além de tentar vencê-los. Claro que são os nossos favoritos. Claro que é uma oportunidade. Um troféu é sempre algo que nos pode proporcionar um momento especial. E jogar por troféus como profissionais é o nosso objetivo. Assim, se ganharmos, claro que ficaremos felizes. Se não ganharmos, não ficaremos felizes.
2: De notar que o confronto coloca frente a frente o PSG campeão da Liga dos Campeões da Europa e o Aston Villa vencedor da Liga Europa, abrindo oficialmente a temporada de futebol europeu. E por fim, o árbitro Somal Omar Artan, impedido pelas autoridades dos Estados Unidos de entrar no país para participar no Mundial 2026, vai dirigir a Supertaça Europeia. Artan atribuiu ao seu trabalho o fato de ser o primeiro árbitro do outro continente a dirigir a competição. Recorde-se que o Departamento de Estado norte-americano justificou a decisão de impedir a entrada do árbitro com alegadas ligações a indivíduos suspeitos de pertencerem a organizações terroristas, acusações que provocaram ampla indignação. Ponto final à resenha desportiva desta belíssima quarta-feira. Viremos agora os microfones a Maria Moçam na continuidade do Caleidoscópio.
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0: E dando continuidade à nossa página de atualidade, Serviço de Língua Portuguesa de Canal África, o Presidente da República de Moçambique, Daniel Chapo, defendeu esta quarta-feira em Maputo que o reforço da cooperação política, económica e sectorial entre Moçambique e Cuba, África do Sul, Tailândia, Nigéria, Gânia, Namíbia e Eslováquia, dizia Eslováquia e Dinamarca, durante conversações com os novos representantes diplomáticos destes países por ocasião da recepção das cartas credenciais. As discussões incidiram sobre áreas estratégicas, com destaque para a identificação de novas oportunidades de investimento, troca de experiências e fortalecimento das relações bilaterais. O alto comissário da África do Sul em Moçambique aproveitou para pedir desculpas pelos atos xenófobos naquele país. Eliso Xadraca, a partir de Maputo, tem mais detalhes.
6: Segundo a ministra dos Negócios Estrangeiros e Cooperação, Maria Manuel dos Santos Lucas, as conversações permitiram identificar oportunidades para elevar as relações bilaterais e reforçar a troca de experiências em setores considerados estratégicos para o desenvolvimento de Moçambique. Com a Tailândia, Moçambique pretende ampliar a cooperação na produção de arroz e no setor de gás natural em Cabo Delgado, enquanto com a Nigéria, país que mantém relações históricas com Moçambique, a aposta é elevar a cooperação comercial e econômica ao nível das relações político-diplomáticas. No caso do Gana, as partes destacaram a experiência daquele país na refinação do ouro e na organização da mineração artesanal, áreas nas quais Moçambique procura colher experiências para melhorar a sua própria abordagem ao setor. Com a Namíbia, a cooperação deverá continuar a privilegiar setores como gás natural e pescas, enquanto com a Dinamarca, Moçambique pretende aprofundar a parceria na agricultura, aproveitando a experiência dinamarquesa neste domínio. A relação com a África do Sul foi igualmente abordada numa perspectiva de reforço da cooperação e integração regional, tendo sido destacada a participação de Moçambique na próxima cimeira da SADC, onde os dois países poderão continuar a concertar posições sobre questões de interesse comum. Aliás, de acordo com a ministra dos Negócios Estrangeiros e Cooperação de Moçambique, Maria Manuel Lucas, a África do Sul aproveitou a ocasião para pedir desculpas pelos atos de xenofobia que afetaram milhares de moçambicanos que trabalhavam na terra do Rande.
7: O embaixador, o alto comissário da África do Sul, apresentou em nome do governo sul-africano, não é, o seu pediu perdão, não é, ao povo moçambicano. E disse que isto que aconteceu não devia acontecer, porque nós somos um único povo, não é? E isto também foi reiterado por sua excelência presidente da República, que diz que somos família, né? Somos um único povo, somos família, não é? Temos um povo com certo nome deste lado do Moçambique, mas também temos também na África do Sul. Em relação, também informamos também sobre a visita de sua excelência presidente da República, na República da África do Sul, Durban, para a cimeira da SADC.
6: Sobre a situação xenófoba na África do Sul, Maria Manuel Lucas diz que houve falta de diálogo entre as partes para que se chegasse aos extremos atingidos, que valeram mortes, feridos e milhares de deportados ao país.
7: Porque todos nós entendemos e compreendemos a África do Sul, que tem muita pressão em relação à migração, sobretudo à migração ilegal, não é? Mas, possivelmente, foi a maneira como eles geriram o assunto, não é? A maneira como os nossos moçambicanos foram surpreendidos, a maneira como os nossos moçambicanos foram tratados, não é? E a maneira como os nossos moçambicanos continuam a ser tratados. Então, o que nós estamos a dizer, nós entendemos a situação, mas possivelmente como família devíamos ter sentado e ver como é que nós nos organizamos para que aqueles que não têm documentos, que estão de uma forma ilegal na África do Sul, pudessem sair, mas com dignidade, não é? E depois sentarmos e falarmos como é que organizamos a nossa imigração ou migração. Porque em alguns países europeus, aqueles vistos de 3 meses, 4 meses para a recolha de fruta, e depois regressam, não é? Então, todo moçambicano podia saber, olha, vai ser necessário Vou me inscrever, daqui a, vou ter um visto de 3, 4, 5, 6 meses, vou trabalhar e volto para casa.
6: Moçambique e África do Sul estão também a explorar possibilidades de cooperação econômica nas zonas fronteiriças, incluindo a extensão de uma zona econômica especial sul-africana para áreas de Moçambique e Eswatini, com potencial para dinamizar a agricultura, a transformação de produtos e a criação de oportunidades de emprego. As relações com a Nigéria, Gana e Namíbia deverão igualmente ganhar novo impulso ao nível da diplomacia presidencial, com estes países a manifestar interesse na realização de visitas de Estado do presidente Daniel Chapo. Segundo a ministra, os convites constituem uma oportunidade para aprofundar o diálogo político e conferir maior dimensão às parcerias econômicas e setoriais existentes. Em relação à Eslováquia e Dinamarca, ambas integrantes da União Europeia, Moçambique reiterou a importância do apoio europeu à continuidade da facilidade da missão de assistência militar da União Europeia em Moçambique, destinada ao apoio às forças de defesa e segurança, além de manifestar interesse no aprofundamento da cooperação econômica, com destaque para a digitalização do caso eslovaco. Com Cuba, o presidente Chapo reafirmou a solidariedade de Moçambique para com o povo cubano e o compromisso de manutenção do apoio entre os dois países, enquanto com os restantes parceiros foram igualmente abordadas perspectivas de reforço das relações bilaterais e de intercâmbio de experiências. Para Maria Manuel Lucas, o conjunto das conversações demonstra a intenção de Moçambique de utilizar as relações diplomáticas para ampliar parcerias econômicas, promover a troca de experiências e fortalecer a cooperação em áreas estratégicas, consolidando os laços de amizade e entendimento com os 8 países. De Maputo para o Canal África, Elísio Xadran.
0: Na Serra Leoa, o Parlamento aprovou uma reforma constitucional que altera de forma significativa as regras eleitorais do país, numa altura em que se começa a preparar o cenário político para as eleições presidenciais de 2028. A reforma reduz de 55% para uma maioria simples a percentagem necessária para vencer a eleição presidencial na primeira volta e introduz a representação proporcional nas eleições legislativas. O pacote inclui ainda uma cota de 30% para mulheres em posições de liderança política. Para analisar esta aprovação e as suas implicações, ouvimos o Dr. Jovete Souza, docente universitário angolano.
8: Bem, na verdade, é preciso atualizar sempre algumas questões ligadas aos projetos de lei ou algum processo eleitoral em certas regiões do país. E acho que a posição tomada pela direção ou pelo partido no poder é legítimo em propor que se adequa melhor o processo eleitoral de acordo com a conjuntura ou contexto do país. Mas era necessário também associar aí alguns instrumentos de democracia, que são os plebiscitos e os referendos, no sentido de dar maior credibilidade a esse processo. Esta consulta popular permitiria com que o partido ou o proponente tivesse maior legitimidade por ter um apoio popular sobre a proposta que ele apresenta, que pretende ver aprovado na Casa das Leis. Era preciso associar esses dois instrumentos necessários para a democracia, esses instrumentos de democracia, para dar maior legitimidade e maior credibilidade a essa aprovação da mesma lei. Mas, contudo, não existe nenhum grande conveniente por parte das propostas apresentadas, porque são propostas que vão criar um certo equilíbrio político na liderança ou na governação da Serra Leoa. É normal que o partido de oposição encare isso como uma situação que vai tirar algum respaldo, porque o processo de 53% talvez dava maior dificuldade a alguns candidatos de serem aprovados na primeira volta, e preferia-se ir para este modelo de 53, porque a oposição sentia que aí ele tinha maior argumento e maior razões que é para a disputa para o cadeirão máximo que é da presidência da República. No entanto, é natural e é muito normal que a oposição proceda assim, mas as reformas são sempre muito importantes quando elas não atentam contra a alteração da Constituição do país, esticando mais o mandato dos presidentes cessantes.
2: Doutor, falando precisamente da oposição que abandonou o parlamento por considerar que a reforma deveria ter sido aprovada por uma maioria de 2/3, até que ponto a forma como a reforma foi aprovada pode gerar uma nova disputa política ou constitucional?
8: Bem, em democracia é preciso que se haja sempre os consensos. Numa discussão de um caso que é este, que é muito premente para a nação, não é de bom tom a oposição abandonar a sala.
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4: Seja bem-vindo. Seguimos agora com as principais notícias da economia. O presidente sul-africano Cyril Ramaphosa lançou um novo sistema eletrónico de autorização de viagem com o objetivo de facilitar as entradas no país, atrair investimento e reforçar a segurança nas fronteiras. Ramaphosa apresentou o sistema no Aeroporto Internacional Ouar Tambo, em Joanesburgo. As autorizações de viagem já são processadas digitalmente nos 4 principais aeroportos internacionais da África do Sul. O presidente afirma que o novo sistema deverá tornar as viagens mais simples e rápidas.
9: Today's launch is about how we can enable our country to move forward.
4: O lançamento de hoje representa um passo para fazer avançar o país e construir uma África do Sul que se apresenta ao mundo com confiança, acolhe visitantes com eficiência e garante que a sua segurança e soberania permanecem intactas. Trata-se também de criar condições para atrair investimento, promover a inovação e proteger as fronteiras do país.
9: Knowing that our security and our sovereignty is intact.
4: O Quênia espera uma missão do Fundo Monetário Internacional a Nairobi para consultas regulares e possíveis negociações sobre um novo programa de apoio financeiro. O governo do Banco Central, Kamau Otugi, diz que o governo quer aprofundar as conversações com o FMI. O anterior programa, avaliado em US$3.600 milhões, terminou em abril do ano passado. As negociações acontecem um dia depois do Banco Central ter mantido a taxa de juros de referência em 8,75% pela terceira reunião consecutiva. A Nigéria aprovou isenções fiscais para quase 4 mil veículos elétricos durante os primeiros 6 meses de 2026. Os dados do governo surgem numa altura em que Abuja procura acelerar a transição para transportes menos poluentes. Apesar das persistentes limitações no fornecimento de eletricidade, as medidas fazem parte de um novo programa de incentivos fiscais e de apoio à montagem local de veículos elétricos. E para fechar, o Bank of America anunciou planos para mobilizar US$250 mil milhões até julho do próximo ano para projetos digitais e de infraestruturas nos Estados Unidos. A iniciativa pretende apoiar o crescimento econômico e contribuir para a criação de dezenas de milhares de empregos. O investimento está dividido entre infraestruturas digitais, energia e transportes. Inclui centros de dados, capacidade computacional, energias renováveis, armazenamento de energia, transportes e infraestruturas de gás natural. E é assim que encerramos a nossa ronda econômica de hoje. Siga-nos para continuar informado no canal África.
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0: E dando continuidade à nossa página de atualidades do Serviço de Língua Portuguesa de Canal África. Vamos dar continuidade aqui à nossa programação e agora vamos conferir aqui o que é que o programa África Ulau preparou para hoje. Vamos conversar aqui com a Ampô, que está aqui no estúdio connosco, que vai dar aqui os insights da programação do África Ulau, que vai entrar no ar dentro de instantes. Good evening, Ampô. How are you?
10: 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And the exact number of people and those missing and those rescued and recovered is still sketchy. It's yet to be confirmed. So we'll be getting to the bottom of this, trying to get an understanding of what is underway in terms of the rescue recovery operation. 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So that and more coming up on the show this evening.
0: Thank you, Mpu. E não se esqueçam que a Mpu estará no ar dentro de instantes aqui no África Uldawa das 21 até às 22.
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0: E terminou nesta quarta-feira, dizia, na cidade moçambicana de Pemba, coincidentemente, do Dia Mundial da Juventude, a conferência, dizia, a nona Conferência Nacional da Juventude, um evento inaugurado nesta segunda-feira pelo Presidente da República, Daniel Chapo. O evento é organizado pelo Conselho Nacional da Juventude sob o lema Juventude do Futuro. É agora, Milton Osório com os pormenores.
12: Honra-nos proceder à abertura da 9ª Conferência Nacional de Juventude, uma plataforma abrangente e aglutinadora do diálogo e reflexão para a construção de uma solução para o presente e o futuro do nosso país. Queremos assim agradecer às autoridades da província de Cabo Delgado, aqui presentes, assim como do município de Pemba, representado aqui pelo Sr. Presidente, por acolherem os nossos jovens. Muito obrigado, Pemba. Muito obrigado, Cabo Delgado.
13: Palavras do Presidente Daniel Chapo, que aproveitou a ocasião para homenagear a juventude vinda de todas as províncias do país.
12: Moçambique tem futuro. O país tem rumo. Porque tem jovens sérios, dinâmicos, que amam o seu país e decididos em contribuir na implantação das bases para a independência económica desta nossa bela pátria amada que se chama Moçambique. Por isso, jovens, Moçambique pode olhar para o futuro com confiança, porque tem uma juventude extraordinária. Moçambique pode se orgulhar de ter uma juventude que sonha, que trabalha e que não desiste. Uma juventude que continua a acreditar que este país pode ser melhor do que é atualmente.
13: Esta conferência pretende constituir um espaço de diálogo, reflexão e concertação em torno dos principais desafios e oportunidades da juventude. É uma altura que a província de Cabo Delgado alberga jovens de diversas províncias do país que se encontram a combater o terrorismo. Chapo destacou o sacrifício dos mesmos.
12: Saudamos jovens das Forças de Defesa e Segurança, especialmente aos que se encontram aqui nesta província de Cabo Delgado, combatendo o terrorismo que perturba alguns distritos desta nossa província, defendendo a integridade territorial, a nossa independência, a nossa soberania, com garra e determinação, preservando a paz e defendendo a população da província de Cabo Delgado. 24 sobre 24 horas, de segunda a segunda, faça sol, faça chuva, faça frio.
13: Em Pemba, Chapo lançou o projeto Mosque Community, que está orientado para o reforço da coesão social e da resiliência das comunidades, bem como para a criação de oportunidades de emprego, com destaque para a juventude e não só, também para o desenvolvimento nas províncias do norte de Moçambique.
12: Em bom rigor,
14: Não estamos em Pemba para simplesmente proceder à abertura da 9ª Conferência da Juventude. Estamos aqui para anunciarmos o lançamento de um programa estruturante para projetos da juventude. Nós chamamos a terceira maior baía do mundo para oferecer aos jovens um programa estruturante que fará diferença nas suas vidas, em programa que vai substituir o falhado neste sistema. Tenham a honra e o privilégio de anunciar o lançamento do programa Pro Jovem.
13: Da Tanzânia veio um exemplo de superação através do empreendedorismo, que foi usado na ocasião como uma experiência que poderia criar oportunidades de emprego.
15: So my name is David Dennis. I am a young entrepreneur in Tanzania.
16: Ele disse o nome dele e vem da Tanzania.
15: Like the president said, we collect hair waste from barber shops all across Tanzania and we make organic fertilizers.
16: Tal como Sua Excelência o Presidente disse, eu produzo fertilizantes orgânicos, coletando o cabelo natural de vários salões de corte e de cabeleireiro.
15: We have a network of thousands and thousands of young people who get paid through our collection centers when they bring the hair waste.
16: Temos milhares e milhares de jovens da nossa rede que são pagos por coletar este cabelo.
13: O presidente Daniel Chapo, fazendo o papel de jornalista, explorou detalhadamente esta experiência tanzaniana.
15: And yes, we sell our fertilizers in the country and we export across the world.
16: Vendemos os nossos fertilizantes um pouco por todo o país e também pretendemos exportá-lo para todo o mundo.
15: But the most important thing is that if we invest in young people, we believe that they can employ and help the government put down the problem of unemployment in the country.
16: Acima de tudo, acreditamos que é importante investir na juventude e que a partir daí promovemos o emprego juvenil em todo o país e endereçamos o problema do desemprego.
13: Resta destacar que o programa Mosque Community, lançado pelo presidente Daniel Chapo na Conferência Nacional da Juventude em Pemba, uma iniciativa avaliada em US$250 milhões, responderá a problemas de desemprego na camada jovem.
17: Obrigado, presidente, por juntar a nossa juventude aqui na terceira maior Bahia. Futuro começa assim, presidente.
13: De Maputo para Channel Africa News, Milton Osório.
0: Estimados ouvintes, chegamos assim ao fim de mais uma edição do Caleidoscópio. Agradecemos a todos que nos acompanharam e contribuíram para o programa. Um agradecimento especial à nossa equipa de produção, Maria Moçamos, Jacob Tivan, João Abalá e nos cuidados técnicos de Catherine Maleca. E não deixem de sintonizar amanhã para mais notícias e análises. Até lá, boa noite.
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